2011, ao lançar a escrita emissora oficial, é onde a média 276 e 337 metros, onde curta 30, 40 e 60 metros.